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0: Vamos para o break. Na volta tem muito mais para você aqui na Rádio Overrock. Muito bem, ouvindo a Rádio Overrock, eu, Adriano Alves, junto com você. 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E agora a gente vai de Conexão News.
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2: Decisão do Copom mantém corte de juros. Decisão do Copom mantém cortes de juros, mas acende um alerta inflacionário. O Banco Central, em sua última reunião, reduzia a taxa Selic para 14,5% ao ano, segundo corte consecutivo, porém, revisou para cima a projeção da inflação para 2026, 4,6%, superando o teto da meta. A decisão é cautelosa, focada nos impactos da guerra do Oriente Médio sobre o petróleo e a logística.
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0: E aí, beleza? Eu, Adriano Alves, cheguei para ficar com você com duas horas de muito som. É a Rota 120. 120 minutos no caminho do rock. Muito som rolando para você aqui, tá certo? Vamos viajar nessa. Sonzeira uma atrás da outra para você em 120 minutos. Rota 120 no caminho.

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0: Valeu por estar com a gente aqui na Rádio Overrock, ouvindo a melhor programação Christian Rock do seu rádio. Comigo, PR Adriano Alves, levando as melhores aqui.
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0: uma atrás da outra, muito som, você curtindo aí no overrock.com.br, nosso site com muitas informações, muita coisa aí, vídeos também dos shows que acontecem e tudo mais, você encontra no overrock.com.br, lá você tem o link também, o link para baixar o aplicativo da Rádio Overrock, aplicativo que você ouve onde você estiver aí no seu celular, tá certo? 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Muito som, mandando a próxima de hoje.

0: 22 horas e 31 minutos.
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E aí, galera, ouvindo a Rádio Overrock e gostando da programação? Rota 120, 120 minutos do caminho do rock pra você, especial aqui na Rádio Overrock, tá certo? Você

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1: A melhor programação Christian Rock no seu rádio. Comigo, PR Adriano Alves. Muito som rolando aqui nessa programação recheada. Muito legal estar com você aqui. É legal ter a sua participação também no overrock.com.br, lá no aplicativo também, mandando um recado, mandando a sua música. Obrigadão por você estar na melhor, a Rádio Overrock. O som é aqui. Christian Rock is here. E manda a próxima de hoje.

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0: Ouvindo a Rádio Overrock, comigo, PR Adriano Alves, a melhor programação Christian Rock do seu rádio. Valeu, muito obrigado por estar junto com a gente aqui no overrock.com.br, também no aplicativo, e você nas redes sociais aí, mandando recado, mandando alô, curtindo as nossas postagens, a Rádio Overrock, junto com você, tá certo? É muito som passando por aqui, você pedindo música, mandando o seu recado, mandando o seu alô, tá certo? E o seu som rola aqui durante toda essa programação, 24 horas pra você, da Rádio Overrock, onde você estiver, em todos os lugares do Brasil e do mundo, a Rádio Overrock. Comigo, PR Adriano Alves, manda mais uma!

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0: 23:54.
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0: Vamos para o break, na volta tem muito mais para você aqui na Rádio Overrock. Muito bem, ouvindo a Rádio Overrock, eu, Adriano Alves, junto com você. 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E agora a gente vai de Conexão News.
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E aí, tudo bem com você? Tudo certo por aqui? Eu, PR Adriano Alves, junto com você, você colado, ouvido aí na Rádio Overrock. Christian Rock is here! A melhor programação rock and roll cristã aqui na Rádio Overrock, você junto com a gente, levando muito som, muita coisa rolando, tá certo? 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E a gente tá aí, muito bom estar com você, muito legal, muito obrigado por você ouvir a Rádio Overrock, estar com a gente aqui no Overrock, manda som!

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E aí, beleza? Tudo certo? Mais um Inteirado na Palavra. Lá no Salmo 16:11 diz assim: Tu me farás conhecer a vereda da vida, alegria plena da tua presença, eterno prazer na tua direita. Deus tudo vê porque Ele está acima de tudo. Quando cultivamos um relacionamento contínuo com Deus, a gente pede, Ele nos guia. Nós somos alertados do perigo muitas vezes, porém não temos um relacionamento com Deus dessa forma, não falamos com Ele. Então os perigos estão à frente, passamos por Ele porque não pedimos ao Senhor uma direção. Não clamamos para Ele para buscar a direção correta, não pedimos sabedoria, nem consideramos que a situação que a gente está vendo é uma situação que Ele pode ver além e nos dar aquilo que nós precisamos, que é a direção. Então você já viu alguém sem sabedoria fazer algo claramente errado e tomar decisão imprudente? Já, inclusive, já aconteceu comigo, já aconteceu com você, né? Com um amigo, com um membro da família. E o que acontece com isso? Acontece que muitas vezes nós não enxergamos a rota e o caminho e falta sabedoria. E nós temos que buscar no Senhor a sabedoria. A Bíblia diz que quem confia em si mesmo é insensato, mas quem anda segundo a sabedoria não corre perigo. Está escrito lá em Provérbios 28, 26. A palavra de Deus, na verdade, é uma grande fonte de sabedoria para nós. Nós temos que ter o hábito de ler a Bíblia. É fundamental para a nossa saúde espiritual, o hábito de orar a Deus. Peça ao Senhor que Ele te dê prazer em estudar a palavra, em ajudar você a meditar na palavra dEle dia e de noite, como diz as Escrituras. Você possa orar hoje comigo e agradecer a Deus por aquilo que Ele já tem feito na tua vida, e que Ele possa te ajudar a andar em justiça, em retidão, em obediência aos mandamentos, guardar você de todo mal e te dar sabedoria e saúde, aonde você vai encontrar o Senhor na palavra dEle.

E aí, beleza? Tudo certo com você? Tudo bem por aqui? Mais um Inteirado na Palavra. Lá em João 20:25 diz: se eu, Tomé, não ver as marcas dos pregos nas suas mãos, não crerei. Olha só, duvidar sempre pode haver dúvida, sim. Mas olha, eu descobri uma coisa: ter dúvida não é o maior pecado. O maior pecado é você não ter fé. Isso mesmo. Podemos até duvidar, podemos até pensar, poxa, mas será que é assim mesmo? Mas precisamos prosseguir na fé, né? A gente pode ter dúvida, mas a gente não pode duvidar de Deus. Com Deus precisamos é ter fé, uma fé inabalável. Quando eu não acredito e não confio em Deus, aí eu tô pecando. E tudo que não provém de Deus, que não provém de fé, é pecado. Diz lá em Romanos 14:23. O Senhor, ele fica triste quando eu não confio nele. Ele quer suprir a minha necessidade, ele quer nos libertar do plano do inimigo, ele quer mostrar a nós o propósito e nos ajudar a seguir nesse propósito. Ele quer que sempre a gente possa confiar nele, tá certo? A fé é um dom de Deus, está escrito lá em Romanos 12:3. Deus, ele nos dá uma determinada porção de fé para a gente levar a vida. A fé para o futuro, a fé para o poder de Deus nos guiar, a fé em sua capacidade de cuidar de nós. Às vezes, ele também nos dá uma medida especial de fé para momentos de dúvida. Quando ele faz isso, precisamos agir de acordo com aquilo que ele tem nos dado. O fato de Deus responder a nossa fé é um sinal de um amor por nós. Ele nos recompensa pelo fato de crermos nele, de confiarmos nele e de amarmos a ele. E o seu grande amor por nós nos leva a ter fé nele. Então, quanto mais você perceber quanto ele te ama, mais você vai ter fé nele. Quanto mais você o adorar, mais entenderá que confiar no amor de Deus é a melhor coisa para mim e para você. Então, louva ao Senhor, porque ele é o Deus Todo-Poderoso. Peça a ele que aumente a sua fé, para que ele te ajude a ter fé e não duvidar mais nas questões do dia a dia, da vida, das coisas que estão acontecendo, as que vão por vir. Mas seja sincero com o Senhor e peça a ele, ele vai agir, vai te dar uma fé. Amém? Eu quero que você tenha fé, ao ponto de estar totalmente convencido que o Senhor é o Deus Todo-Poderoso que pode todas as coisas, que ele acrescente fé sobre as nossas vidas.

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1: Ouvindo a Rádio Overrock comigo, PR Adriano Alves, a melhor programação Christian Rock do seu rádio. Valeu, muito obrigado por estar junto com a gente aqui no overrock.com.br, também no aplicativo, e você nas redes sociais aí, mandando recado, mandando alô, curtindo as nossas postagens, a Rádio Overrock junto com você, tá certo? É muito som passando por aqui, você pedindo música, mandando o seu recado, mandando o seu alô, tá certo? E o seu som rola aqui durante toda essa programação, 24 horas pra você, da Rádio Overrock, onde você estiver, em todos os lugares do Brasil e do mundo, a Rádio Overrock. Comigo, PR Adriano Alves, manda mais uma!

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0: Valeu por estar com a gente aqui na Rádio Overrock, ouvindo a melhor programação Christian Rock do seu rádio. Comigo, PR Adriano Alves, levando as melhores aqui.
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0: Solzeira uma atrás da outra. Muito som, você curtindo aí no overrock.com.br, nosso site com muitas informações. 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Muito som, mandando a próxima de hoje.

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4: Decisão do Copom mantém corte de juros. Decisão do Copom mantém cortes de juros, mas acende um alerta inflacionário. O Banco Central, em sua última reunião, reduzia a taxa Selic para 14,5% ao ano, segundo corte consecutivo, porém, revisou para cima a projeção da inflação para 2026, 4,6%, superando o teto da meta. A decisão é cautelosa, focada nos impactos da guerra do Oriente Médio sobre o petróleo e a logística.
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E aí, tudo bem? Tudo certo por aqui? Eu, PR Adriano Alves, junto com você aqui na Rádio Overrock, com muito som, você ouvindo no overrock.com.br e também no aplicativo. 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Você vai junto com a gente aqui nessa melhor programação, Christian Rock no seu rádio com muito som. E isso mesmo, você colabora com a gente pedindo seu som, a sua música, mandando o seu recado que toca aqui, beleza? Manda aí!

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1: A melhor programação Christian Rock no seu rádio. Comigo, PR Adriano Alves. Muito som rolando aqui nessa programação recheada. Muito legal estar com você aqui. É legal ter a sua participação também no overrock.com.br, lá no aplicativo também, mandando um recado, mandando a sua música. Obrigadão por você estar na melhor, a Rádio Overrock. O som é aqui. Christian Rock is here. E manda a próxima de hoje.
2: 2 horas e 45 minutos.

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2: Guerra no Irã impulsiona custos na construção civil brasileira. A escalada de tensões geopolíticas no Irã está gerando pressão inflacionária nos custos da construção civil no Brasil, com impacto disseminado nos materiais e fretes. O Índice Nacional de Custos da Construção registrou aceleração de 1,04% em abril, reflexo direto da disparada do petróleo e seus efeitos da logística global. Especialistas alertam que essa alta ameaça margens de incorporadores e também encarece obras de infraestrutura, complicando assim o cenário econômico em um ano de juros elevados.
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3: Acordo Mercosul entra em vigor e zera tarifas de exportação após 26 anos de negociações. O acordo comercial entre o Mercosul e a União Europeia entrou em vigor nesta última sexta-feira, dia 1º de maio de 2026. Esta medida zera imediatamente as tarifas sobre as mais de 80% das exportações brasileiras para o bloco europeu. Setores como calçados e produtos agrícolas gaúchos são os principais beneficiados iniciais, com potencial de ganho bilionário e um aumento significativo da competitividade brasileira no mercado europeu.
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E aí, tudo bem com você? Tudo certo por aqui? Eu, PR Adriano Alves, junto com você, você colado, ouvido aí na Rádio Overrock. 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A melhor programação rock and roll cristã aqui na Rádio Overrock, você junto com a gente, levando muito som, muita coisa rolando, tá certo? 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E a gente tá aí. Muito bom estar com você, muito legal, muito obrigado por você ouvir a Rádio Overrock, estar com a gente aqui no Overrock. Manda só!

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2: Petrobras atinge recorde de produção e reforça balança comercial. A Petrobras iniciou a operação da plataforma P79 no campo de Búzios, na Baía de Santos, com capacidade para 180 mil barris de petróleo por dia. Essa produção recorde tem sido um fator crucial para o superávit comercial do país e, segundo análise, segundo o Banco Central, a equilibrar a política monetária mesmo em um cenário de inflação projetada acima da meta, como o IPCA de abril, registrando alta.
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E aí, beleza? Tudo certo? Mais um Inteirado na Palavra. Lá no Salmo 16:11 diz assim: Tu me farás conhecer a vereda da vida, a alegria plena da tua presença, eterno prazer na tua direita. Deus tudo vê porque Ele está acima de tudo. Quando cultivamos um relacionamento contínuo com Deus, a gente pede, Ele nos guia. Nós somos alertados do perigo muitas vezes, porém não temos um relacionamento com Deus dessa forma, não falamos com Ele. Então os perigos estão à frente, passamos por Ele, porque não pedimos ao Senhor uma direção. Não clamamos para Ele para buscar a direção correta, não pedimos sabedoria, nem consideramos que a situação que a gente está vendo é uma situação que Ele pode ver além e nos dar aquilo que nós precisamos, que é a direção. Então você já viu alguém sem sabedoria fazer algo claramente errado e tomar decisão imprudente? Já, inclusive já aconteceu comigo, já aconteceu com você, né? Com um amigo, com um membro da família. E o que acontece com isso? Acontece que muitas vezes nós não enxergamos a rota e o caminho e falta sabedoria. E nós temos que buscar no Senhor a sabedoria. A Bíblia diz que quem confia em si mesmo é insensato, mas quem anda segundo a sabedoria não corre perigo. Está escrito lá em Provérbios 28, 26. A palavra de Deus, na verdade, é uma grande fonte de sabedoria para nós. Nós temos que ter o hábito de ler a Bíblia. É fundamental para a nossa saúde espiritual, o hábito de orar a Deus. Peça ao Senhor que Ele te dê prazer em estudar a palavra, em ajudar você a meditar na palavra dele dia e de noite, como diz as escrituras. Você possa orar hoje comigo e agradecer a Deus por aquilo que Ele já tem feito na tua vida, e que Ele possa te ajudar a andar em justiça, em retidão, em obediência aos mandamentos, guardar você de todo mal.

E aí, beleza? Tudo certo com você? Tudo bem por aqui? Mais um Inteirado na Palavra. Lá em João 20, 25 diz: se eu, Tomé, não ver as marcas dos pregos nas suas mãos, não crerei. Olha só, duvidar sempre pode haver dúvida, sim. Mas olha, eu descobri uma coisa: ter dúvida não é o maior pecado. O maior pecado é você não ter fé. Isso mesmo. Podemos até duvidar, podemos até pensar, poxa, mas será que é assim mesmo? Mas precisamos prosseguir na fé, né? A gente pode ter dúvida, mas a gente não pode duvidar de Deus. Com Deus precisamos é ter fé, uma fé inabalável. Quando eu não acredito e não confio em Deus, aí eu vou pecando. E tudo que não provém de Deus, que não provém de fé, é pecado. Diz lá em Romanos 14:23. O Senhor, ele fica triste quando eu não confio nele. Ele quer suprir a minha necessidade, ele quer nos libertar do plano do inimigo, ele quer mostrar a nós o propósito e nos ajudar a seguir nesse propósito. Ele quer que sempre a gente possa confiar nele, tá certo? A fé é um dom de Deus, está escrito lá em Romanos 12:3. Deus, ele nos dá uma determinada porção de fé para a gente levar a vida. A fé para o futuro, a fé para o poder de Deus nos guiar, a fé em sua capacidade de cuidar de nós. Às vezes ele também nos dá uma medida especial de fé para momentos de dúvida. Quando ele faz isso, precisamos agir de acordo com aquilo que ele tem nos dado. O fato de Deus responder a nossa fé é um sinal de um amor por nós. Ele nos recompensa pelo fato de crermos nele, de confiarmos nele e de amarmos a ele. E o seu grande amor por nós nos leva a ter fé nele. Então, quanto mais você perceber quanto ele te ama, mais você vai ter fé nele. Quanto mais você o adorar, mais entenderá que confiar no amor de Deus é a melhor coisa para mim e para você. Então, louva ao Senhor, porque ele é o Deus Todo-Poderoso. Peça a ele que aumente a sua fé, para que ele te ajude a ter fé e não duvidar mais das questões do dia a dia, da vida, das coisas que estão acontecendo, as que vão por vir. Mas seja sincero com o Senhor e peça a ele, ele vai agir para te dar uma fé. Amém? Eu quero que você tenha fé, ao ponto de estar totalmente convencido que o Senhor é o Deus Todo-Poderoso que pode todas as coisas, que ele acrescente fé sobre as nossas vidas.

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3: 4 horas e 7 minutos.

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1: 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Valeu, muito obrigado por estar junto com a gente aqui no overrock.com.br, também no aplicativo, e você nas redes sociais aí, mandando recado, mandando alô, curtindo as nossas postagens, a rádio Overrock junto com você, tá certo? É muito som passando por aqui, você pedindo música, mandando o seu recado, mandando o seu alô, tá certo? E o seu som rola aqui durante toda essa programação, 24 horas pra você, da Rádio Overrock, onde você estiver, em todos os lugares do Brasil e do mundo, a Rádio Overrock. Comigo, PR Adriano Alves, manda mais uma!

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0: Valeu por estar com a gente aqui na Rádio Overrock, ouvindo a melhor programação Christian Rock do seu rádio. Comigo, PR Adriano Alves, levando as melhores aqui.
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0: 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Muito som, mandando a próxima de hoje.

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4: Guerra no Irã impulsiona custos na construção civil brasileira. A escalada de tensões geopolíticas no Irã está gerando pressão inflacionária nos custos da construção civil no Brasil, com impacto disseminado nos materiais e fretes. O Índice Nacional de Custos da Construção registrou aceleração de 1,04% em abril, reflexo direto da disparada do petróleo e seus efeitos da logística global. Especialistas alertam que essa alta ameaça margens de incorporadores e também encarece obras de infraestrutura, complicando assim o cenário econômico em um ano de juros elevados.
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0: E aí, tudo bem? Tudo certo por aqui? Eu, PR Adriano Alves, junto com você aqui na Rádio Overrock, com muito som, você ouvindo no overrock.com.br e também no aplicativo. 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Manda aí!
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2: Acordo Mercosul entra em vigor e zera tarifas de exportação após 26 anos de negociações. O acordo comercial entre o Mercosul e a União Europeia entrou em vigor nesta última sexta-feira, dia 1º de maio de 2026. Esta medida zera imediatamente as tarifas sobre as mais de 80% das exportações brasileiras para o bloco europeu. Setores como calçados e produtos agrícolas gaúchos são os principais beneficiados iniciais, com potencial de ganho bilionário e um aumento significativo da competitividade brasileira no mercado europeu.
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0: Vamos para o break, na volta tem muito mais para você aqui na Rádio Overrock. E aí, beleza? Tudo certo? Eu, PR Adriano Alves, junto com você aqui, mais um Inteirado na Palavra. Lá em Efésios 4, do 22 ao 23, fala que a gente tem que pegar a antiga maneira de viver, que a gente foi ensinado, e ser renovado no modo de pensar. Isso mesmo, a Bíblia fala que a gente deve levar cativo todo o pensamento para tornar obediente a Cristo. É isso mesmo, a gente precisa fazer isso urgentemente. O inimigo, ele tenta assumir o controle da nossa mente em todo lugar, a cada tela do computador, do seu celular, da televisão, do jornal, na rua, onde você está. O inimigo tenta levar cativo a sua mente, os seus pensamentos, mas a gente precisa vencer a cada uma dessas mentiras que o diabo tem colocado aí ao nosso redor. E a verdade da palavra nós vamos vencer com Cristo Jesus. É isso mesmo. Existem várias táticas aí para minar a nossa confiança na palavra de Deus. É, tantas coisas que a gente ouve por aí para tirar nossa fé e para nos levar a acreditar em mentiras. Mas não permita que o diabo alimente você com mentiras e nem manipule a sua vida por meio de pessoas, de programas de TV, por livros, por revista, pela internet. Não! Todo pecado, ele começa num pensamento na mente. Mas se você não assumir o controle da sua mente e permitir que Jesus assuma o controle da sua mente, o inimigo, ele não vai convencer você daquilo que ele quer. Crê em Deus e na sua palavra. Isso mesmo. E não dê ouvidos àquilo que o inimigo está falando. Você possa orar hoje e falar com o Senhor, te ajudar a trocar a mentira pela verdade. Que Ele possa revelar a você, para que você aceite a verdade de Cristo Jesus. Que Ele possa ajudar você a discernir claramente. Que você não possa mais ter pensamentos tolos, mas que você possa ter pensamentos que levem a você a refletir aquilo que Cristo tem e quer para a tua vida. Amém?
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0: 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E aí, tudo certo? Tudo beleza? Eu, Adriano Alves, cheguei para ficar com você com Over News, música e notícia em um lugar só, aqui na Rádio Overrock, nessa segunda-feira, começando a semana muito bem informado e com muito som aqui na Rádio Overrock. É claro, manda aí 2 horas para você.

O jovem atacante brasileiro Endrick já avisou. Sua prioridade absoluta é disputar a Copa do Mundo de 2026 com o Brasil. Lembrando que Carlo Ancelotti apontou o jogador como o futuro da seleção. Endrick disse: preciso estar lá. Esse é o meu primeiro pensamento. Antes de pensar no título, preciso fazer o meu trabalho no Lyon. Estou focado aqui. Preciso jogar bem nessas partidas restantes para garantir minha vaga. Meu sonho é jogar a Copa do Mundo e ajudar meu país. Darei o meu melhor para ajudar o Brasil.

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2: Segundo boatos, a Apple talvez abandone o MagSafe nos futuros iPhones. Dizem que há uma discussão dentro da empresa se vale a pena manter o MagSafe como padrão nos telefones. Motivo: custos, espaço interno e impacto no design dos telefones. Lembrando que o MagSafe foi lançado com o iPhone 12, trazendo um sistema de ímãs na parte traseira do telefone, o que permite encaixe fácil de carregadores e acessórios.

E aí, tudo bem? Tudo certo por aqui? Eu, PR Adriano Alves, junto com você aqui na Rádio Overrock, com muito som, você ouvindo no overrock.com.br e também no aplicativo. 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baixar o aplicativo também, você vai junto com a gente aqui nessa melhor programação Christian Rock no seu rádio com muito som, e isso mesmo, você colabora com a gente pedindo seu som, a sua música, mandando o seu recado que toca aqui, beleza? Manda aí!

0: Alimentação saudável.
1: Kids! Como melhorar o peso do seu filho? Para garantir um ganho de peso saudável, é essencial que o filhote consuma os nutrientes necessários e esteja com boa saúde. Na dúvida, aposte na variedade. Uma criança que tem uma dieta colorida provavelmente está recebendo a quantidade de vitaminas, cálcio, ferro e outros nutrientes de que ela necessita. As frutas, in natura ou sob forma de suco, devem fazer parte do cardápio diário e sempre de forma variada, diz os especialistas. Pegou a dica?
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O fruto proibido na história de Adão e Eva é uma maçã. Mito. Segundo pesquisadores da Bíblia, possivelmente foi um erro de tradução. Nunca foi citada a fruta na história. No texto original, o termo malus, em latim, pode ser utilizado como mal ou maçã. Mas segundo estudiosos, o fruto proibido é o mal. 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
2: Ed Newman, especialista em segurança digital, conseguiu rodar o sistema operacional Ubuntu, distribuição Linux, no PS5. E as ferramentas necessárias para isso estão disponíveis na internet. Para instalar Linux no PlayStation 5, é necessário que o console tenha um leitor de disco e um firmware das versões 3, 3.1, 3.2, 4, 4.02, 4.03, 4.5 ou 4.51. Outras versões, por enquanto, não são compatíveis, mas o processo é demorado e complexo. Segundo Andy, instalar Linux no PlayStation 5 pode transformá-lo numa espécie de Steam Machine.

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1: Para ser um bom gerente de sucesso, é preciso ter um bom conhecimento técnico e garantir a entrega de bons resultados para a companhia. Mas não são essas habilidades que vão garantir uma posição na diretoria no futuro. Quem deseja chegar ao topo terá que desenvolver competências diferentes das exigidas na média gestão, como ter bons relacionamentos, saber influenciar pessoas e articular equipes, além de ter uma reputação impecável.
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0: Valeu por estar com a gente aqui na Rádio Overrock, ouvindo a melhor programação Christian Rock do seu rádio. Comigo, PR Adriano Alves, levando as melhores aqui. 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Muito som, mandando a próxima de hoje.

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1: No dia 4 de maio de 1949, tragédia de Superga. Um acidente aéreo dizimou toda a equipe do Torino, na época, o melhor time de futebol da Itália. Um evento que chocou o esporte mundial.
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1: E hoje no nosso Boa Ideia, retire os pelos do tapete. Se o seu carpete ou tapete estiver cheio de pelos ou mesmo cabelos, passe um rodinho em toda a sua extensão. Os pelos sairão com facilidade.
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2: Você sabia que antes de Joseph Gayette inventar o papel higiênico no século XIX, as pessoas usavam conchas, areia, musgo ou até mesmo a própria mão para se limparem?
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2: Nomes para gato. Ao colocar um nome no seu bichinho, combine a sua personalidade com a do gato. Assim como nós, os pets também possuem sua própria personalidade. Pensando nisso, escolha um nome que você acha que combine com a sua personalidade e com a do seu gatinho. Alguns pais escolhem os nomes de acordo com o gosto musical, personagens, também filmes e séries, personalidades da televisão e do meio artístico. Nesta hora, a criatividade não possui limites.
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1: A melhor programação Christian Rock no seu rádio. Comigo, PR Adriano Alves. Muito som rolando aqui nessa programação recheada. Muito legal estar com você aqui. É legal ter a sua participação também no overrock.com.br, lá no aplicativo também, mandando um recado, mandando a sua música. Obrigadão por você estar na melhor, a Rádio Overrock. O som é aqui. Christian Rock is here. E manda a próxima de hoje.

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1: Passagens de ônibus. Quando há algum imprevisto ou desistência em viagens de ônibus, as passagens adquiridas podem ser utilizadas em um período de até um ano, a partir da data marcada no bilhete. Para utilizar esse benefício, porém, o consumidor precisa comunicar à empresa responsável com no mínimo 3 horas de antecedência.
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1: Ouvindo a Rádio Overrock, eu, Adriano Alves, junto com você aqui. 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A melhor programação Christian Rock do seu rádio. 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Agora vamos de notícia no Conexão News.
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3: Guerra no Irã impulsiona custos na construção civil brasileira. A escalada de tensões geopolíticas no Irã está gerando pressão inflacionária nos custos da construção civil no Brasil, com impacto disseminado nos materiais e fretes. O Índice Nacional de Custos da Construção registrou aceleração de 1,04% em abril, reflexo direto da disparada do petróleo e seus efeitos da logística global. Especialistas alertam que essa alta ameaça margens de incorporadores e também encarece obras de infraestrutura, complicando assim o cenário econômico em um ano de juros elevados.
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1: Começou BR 90 Brasil 1990 Rock Nacional. É aqui na Rádio Overrock. BR 90. Tá certo, 2 horas de muito som pra você. Você ligado na programação da Rádio Overrock, vai rolar aquelas velhinhas, isso mesmo, nacionais, que eu curti muito aí, tá certo? E com certeza você também, se você não conhece as bandas dos anos 90 aí, vai conhecer agora então, tá certo? 2 horas de muito som, rola aí a primeira de hoje.

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0: Davi Fantasini,
1: Crazy Machine, uma dádiva de Deus.
0: Deus abençoe.
1: Valeu, galera!
2: 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Tudo certo por aqui? 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E isso mesmo, você colabora com a gente pedindo o seu som, a sua música, mandando o seu recado que toca aqui, beleza? Manda aí!

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E aí, gostando do BR-90? As bandas nacionais dos anos 90 passando por aqui, tá certo? Olha, ouvindo aí essas bandas, me lembrei de vários festivais que eu estive aí nos anos 90, né? Estádio do Pacaembu, Ginásio do Ibirapuera, né? AMB, vários lugares aí, várias dessas bandas que se despontaram aí nos anos 90, passaram por esses festivais, gravaram LPs, CDs, foram bandas aí que começaram os anos 90 com muitas novidades e é muito bom recordar essas bandas e tocar aqui no BR-90. Vamos com mais uma aí pra você.

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0: Valeu por estar com a gente aqui na Rádio Overrock, ouvindo a melhor programação Christian Rock do seu rádio. Comigo, o PR Adriano Alves, levando as melhores aqui. 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Muito som, mandando a próxima de hoje.

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Ouvindo BR-90 aqui na Rádio Overrock comigo, Adriano Alves. Muito legal a programação, hein? Várias bandas passando aí dos anos 90. Algumas delas ainda estão nativas aí, fazendo show e tudo mais, hein? Se passaram muitos anos aí, muitos mesmo, mais de 30 anos. E as bandas estão aí rolando muito rock and roll. Outras já se foram, né? Ficou na memória. Mas é bom recordar os anos 90, porque foi um momento especial do rock cristão. E a gente recordando aqui com todas essas bandas, essas músicas. E rola mais uma agora.

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0: Eu, PR e Adriano Alves, junto com você aqui na programação da Rádio Overrock. Obrigado por estar junto com a gente aqui. A melhor programação Christian Rock do seu rádio. Muito som rolando pra você aqui. Tá muito legal mesmo. Você pedindo música aí no overrock.com.br, também no aplicativo e nas redes sociais, @ Rádio Overrock. É só procurar a gente por aí. E o som não para aqui. É uma programação especial, recheada de muito som. Tá certo? Rolando aqui pra você. A melhor programação Christian Rock. É só aqui você ouve comigo, PR. E Adriano Alves, 24 horas no ar, é a Rádio Overrock pra você, feito especial pra você, ouvinte aí da rádio que vai junto com a gente, mandando a próxima.

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3: Bom dia, tudo bem? Como foi seu final de semana? Tudo certo? Eu, Adriano Alves, cheguei nessa segundona, tá certo? Pra começar a semana muito bem, com um café com rock aqui na Rádio Over Rock. Muito som e notícias e informações com um bom café, tá certo? Vamos aí nessa manhã, sonzeira, 2 horas pra você.
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2: Você já pensou em viver sem lâminas de barbear? As lâminas de barbear são exemplo de inventos mal compreendidos. Quase não vingaram. Criadas por King Camp Gillette, em 1901, tiveram apenas 168 interessados no seu lançamento. Ainda bem que no terceiro ano veio sucesso. Foram mais de 123 mil unidades vendidas.
0: Voz

E aí, tudo bem? Tudo certo por aqui? Eu, PR Adriano Alves, junto com você aqui na Rádio Overrock, com muito som, você ouvindo no overrock.com.br e também no aplicativo. 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mandando o seu recado que toca aqui, beleza? Manda aí!

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1: A previsão do tempo para esta quinta-feira na região sudeste é de predomínio de sol em grande parte do território mineiro, capixaba e fluminense. O interior de Minas Gerais, o norte do Espírito Santo e a região serrana do Rio de Janeiro devem registrar um dia com poucas nuvens. Em Belo Horizonte e em Vitória, o tempo segue firme e sem previsão de chuva. O estado de São Paulo, o sul de Minas Gerais e o litoral fluminense devem registrar um dia com muitas nuvens. Na capital paulista e no Rio de Janeiro, o sol aparece entre nuvens, mas não há previsão de temporais. Entre as capitais, a mínima é de 16 graus em Belo Horizonte. A máxima deve chegar a 33 graus em Vitória e Rio de Janeiro. A umidade relativa do ar varia entre 30% e 95%. As informações são do Instituto Nacional de Meteorologia. Sophie Stein, o tempo e a temperatura.

Muito bem, tá gostando da programação? É o Café com Rock aqui na Rádio Over Rock, levando muito som pra você, informações e muito mais. Nas manhãs aí de segunda a sexta, você vê comigo, PR Adriano Alves, levando aí uma programação muito legal nas manhãs. É certo? Até o meio-dia tem muito som pra rolar aqui pra você. Você participa dessa programação, tá certo? Mandando aí o seu recado, o seu alô, pedindo a sua música, tanto no site overrock.mus.br como no aplicativo. Se não baixou, é só baixar o aplicativo aí, coloca a Rádio Over Rock na Play Store aí do seu celular e você baixa o aplicativo. Não só no celular, de repente você tá em casa aí, quer pôr na TV, na sua Smart TV, põe também, tá certo? Onde você estiver, no computador aí, só ouvir a Rádio Over Rock no carro, meu. Baixou o aplicativo, eu ouço direto pro carro a Rádio Over Rock, tá certo? Muito bom! Junto comigo, vamos aí, todo mundo feliz, alegre, contente nessa manhã. Levando muito rock and roll pra você, o rock cristão de qualidade. Aqui, mandando a próxima.

A FIFA autorizou na última semana que a seleção feminina de futebol do Afeganistão retorne às competições internacionais. E poderão participar jogadoras que fazem parte da equipe de refugiadas. A seleção do Afeganistão não disputa um jogo internacional oficial desde antes da retomada do poder pelos talibãs em 2021. A maioria das jogadoras atualmente mora na Austrália.

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aí, tudo bem com você? Tudo certo por aqui? Eu, PR Adriano Alves, junto com você, você colado, ouvido aí na Rádio Overrock. 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A melhor programação rock and roll cristã aqui na Rádio Overrock, você junto com a gente, levando muito som, muita coisa rolando, tá certo? Pessoal, mandando alô, recado aí, tanto no site no overrock.com.br e no aplicativo que baixa também lá no overrock.com.br, tem um link para baixar o aplicativo também, nas redes sociais, arroba Rádio Overrock e também arroba Overrock Ministry, é isso mesmo, em todas as redes sociais aí, busca aí Rádio Overrock, você vai encontrar a gente, mandar recado aí, curtir as nossas postagens e tudo mais. E aqui a Rádio Overrock não para, muito som pra você. São mais de 17 programas diferentes na grade da programação da Rádio Overrock pra levar muito som pra você. Lembrando que este ano o Overrock faz 20 anos. São 20 anos aí do Overrock Ministry. É isso mesmo, 20 anos aí no ar, porque o Overrock começou com um programa de rock, isso mesmo. E a gente tá aí, muito bom estar com você, muito legal, muito obrigado por você ouvir a Rádio Overrock, estar com a gente aqui no Overrock, manda som!

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1: Passagens de ônibus. Quando há algum imprevisto ou desistência em viagens de ônibus, as passagens adquiridas podem ser utilizadas em um período de até um ano, a partir da data marcada no bilhete. Para utilizar esse benefício, porém, o consumidor precisa comunicar à empresa responsável com no mínimo 3 horas de antecedência.
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E aí, gostou da programação do Café com Rock? Muito legal mesmo, obrigado por você estar junto com a gente até agora. Chegando ao final aí de mais um programa Café com Rock, obrigado, valeu mesmo. Tem mais programação da Rádio Overrock depois do intervalo aí, mais sonzeira pra você!

0: Vamos para o break, na volta tem muito mais para você aqui na Rádio Overrock. E aí, tudo certo? Aqui na Rádio Overrock, eu, Adriano Alves, junto com você. E você aí, ouve a Rádio Overrock, também pode viajar na internet aí, nas redes sociais da Rádio Overrock, no Instagram, no Threads ou no X, você encontra aí, também no Facebook, encontra a Rádio Overrock. Rádio Overrock, tudo junto, é só encontrar a gente aí nas redes sociais, muitas informações, muita coisa rolando, tá certo? 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
3: De acordo com a empresa de inteligência de ameaças Kila, quase 2,9 bilhões de credenciais foram comprometidas no ano passado. Isso inclui nomes de usuários, senhas, tokens de sessão, cookies e listas de login e senha encontrados em repositórios de e-mail hackeados. No entanto, nem todas essas credenciais ainda são válidas. Mas, mesmo credenciais antigas, alertam os especialistas, podem abrir portas se as vítimas reutilizarem as senhas em outras plataformas.
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0: 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E aí, beleza? Tudo certo? Mais um inteirado na palavra. Lá no Salmo 16:11 diz assim: tu me farás conhecer a vereda da vida, alegria plena da tua presença, eterno prazer na tua direita. Deus tudo vê porque Ele está acima de tudo. Quando cultivamos um relacionamento contínuo com Deus, a gente pede, Ele nos guia. Nós somos alertados do perigo muitas vezes, porém não temos um relacionamento com Deus dessa forma, não falamos com Ele. Então os perigos estão à frente, passamos por Ele, porque não pedimos ao Senhor uma direção. Não clamamos para Ele para buscar a direção correta, não pedimos sabedoria, nem consideramos que a situação que a gente está vendo é uma situação que Ele pode ver além e nos dar aquilo que nós precisamos, que é a direção. Então você já viu alguém sem sabedoria fazer algo claramente errado e tomar decisão imprudente? Já, inclusive, já aconteceu comigo, já aconteceu com você, né? Com um amigo, com um membro da família. E o que acontece com isso? Acontece que muitas vezes nós não enxergamos a rota e o caminho, e falta sabedoria. E nós temos que buscar no Senhor a sabedoria. A Bíblia diz que quem confia em si mesmo é insensato, mas quem anda segundo a sabedoria não corre perigo. Está escrito lá em Provérbios 28, 26. A palavra de Deus, na verdade, é uma grande fonte de sabedoria para nós. Nós temos que ter o hábito de ler a Bíblia. É fundamental para a nossa saúde espiritual, o hábito de orar a Deus. Peça ao Senhor que Ele te dê prazer em estudar a palavra, em ajudar você a meditar na palavra dEle dia e de noite, como diz as Escrituras. Você possa orar hoje comigo e agradecer a Deus por aquilo que Ele já tem feito na tua vida, e que Ele possa te ajudar a andar em justiça, em retidão, em obediência aos mandamentos, guardar você de todo mal e te dar sabedoria e saúde, aonde você vai encontrar o Senhor na palavra dEle.
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0: 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E aí, tudo certo? Beleza? Começando o programa mais eclético da Rádio Overrock. Vai começar agora, Liquidifica, tudo junto e misturado num lugar só. Isso mesmo, muito rock and roll pra você. E também vai ter reggae, trap, rap e muito mais aqui pra você, tá certo? Muita coisa acontece aqui na Rádio Overrock. E esse é um programa especial pra quem gosta além do rock e
8: Você que está sintonizado aí pode participar, pedir o seu som também aí no overrock.com.br e nas redes sociais, arroba Rádio Overrock, tá certo? Vamos aí de som pra você? Vambora, vambora, liquidifica, tudo junto e misturado num lugar só.

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0: Eu, PR, Adriano Alves, junto com você aqui na programação da Rádio Overrock. Obrigado por estar junto com a gente aqui. A melhor programação Christian Rock do seu rádio. Muito som rolando pra você aqui. Tá muito legal mesmo. Você pedindo música aí no overrock.com.br, também no aplicativo e nas redes sociais, @RádioOverrock. Só procurar a gente por aí. E o som não para aqui. É uma programação especial, recheada de muito som. Tá certo? Rolando aqui pra você. A melhor programação Christian Rock é só aqui. Você ouve comigo, PR e Adriano Alves, 24 horas no ar, é a Rádio Overrock pra você, feito especial pra você, ouvinte aí da rádio que vai junto com a gente, mandando a próxima.
2: Yes, sir.

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Muito bem, tá gostando da programação? Muito som pra você aqui no Liquidifica, tudo junto e misturado num lugar só. Isso mesmo, muito som rolando pra você aqui na programação. Você também pode pedir a sua música aí, pede aí a sua música pelo aplicativo, baixa lá o aplicativo Rádio Overrock, ou no site overrock.mus.br. Faz aqui, ajuda a gente, fala o que você quer ouvir, aqui que a gente vai rolar, ainda mais nesse programa que dá pra pedir muita coisa, hein? Então, o leque tá grande aí, não só rock, tem rap, tem trap, tem ska. Pode pedir o som que você quiser, vai rolar aqui, tá certo? Na programação da Rádio Overrock Liquidifica. Tudo junto e misturado num lugar só. Manda aí a próxima.

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1: E aí, tudo bem? Tudo certo por aqui? Eu, PR, Adriano Alves, junto com você aqui na Rádio Over Rock, com muito som, você ouvindo no overrock.com.br e também no aplicativo. Não baixou o aplicativo ainda? É no site overrock.com.br, lá no lado direito superior, tem lá, você clica e baixa o nosso site também, @ Rádio Over Rock no Instagram, Facebook, todas as redes sociais, no link da bio tem lá pra você baixar o aplicativo também, você vai junto com a gente aqui nessa melhor programação, Christian Rock no seu rádio com muito som, e isso mesmo, você colabora com a gente pedindo o seu som, a sua música, mandando o seu recado que toca aqui, beleza? Manda aí!

Muito bom, só sonzeira, eu, PR Adriano Alves, junto com você aqui na programação Liquidifica. Liquidifica tudo junto e misturado num lugar só, é aqui na programação da Rádio Overrock. Tudo bem com você? Tudo certo? É, você aí ligado na programação, já conhece as redes sociais da Rádio Overrock, @ Rádio Overrock lá no Instagram. É, vai junto com a gente no Facebook, no X, o ex-Twitter. Você também encontra a gente aí, tá certo? Em tudo que é lugar. E no site, lá tem todos os links. overrock.mus.br, tá certo? Quer falar com a gente? Nós temos um e-mail também. Isso mesmo, over.rock@uol.com.br. Pode mandar seu e-mail pra gente aqui, tá certo? É a Rádio Overrock. Muito som, mandando mais uma no Liquidifica. O que será que vai rolar agora, hein? Mandar.

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1: A melhor programação Christian Rock no seu rádio. Comigo, PR Adriano Alves. Muito som rolando aqui nessa programação recheada. Muito legal estar com você aqui. É legal ter a sua participação também no overrock.com.br, lá no aplicativo também, mandando um recado, mandando a sua música. Obrigadão por você estar na melhor, a Rádio Overrock. O som é aqui. Christian Rock is here. E manda a próxima de hoje.

0: 14 horas em ponto.
1: Vamos para o break. Na volta tem muito mais para você aqui na Rádio Overrock. Ouvindo a Rádio Overrock, eu, Adriano Alves, junto com você aqui. 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Agora vamos de notícia no Conexão News.
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3: Principal item de custo do setor aéreo acumula alta de 100%, diz ABEAR. O reajuste anunciado pela estatal é de 18%, o equivalente a um acréscimo de R$ 1 por litro. A Petrobras informou que o aumento segue uma fórmula contratual de paricidade internacional em vigor há mais de 20 anos.
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4: E aí, beleza? Tudo certo? Mais um inteirado na palavra. Lá no Salmo 16:11 diz assim: tu me farás conhecer a vereda da vida, alegria plena da tua presença, eterno prazer na tua direita. Deus tudo vê porque Ele está acima de tudo. Quando cultivamos um relacionamento contínuo com Deus, a gente pede, Ele nos guia. Nós somos alertados do perigo muitas vezes, porém não temos um relacionamento com Deus dessa forma. Não falamos com Ele, então os perigos estão à frente, passamos por Ele, porque não pedimos ao Senhor uma direção. Não clamamos para Ele para buscar a direção correta, não pedimos sabedoria, nem consideramos que a situação que a gente está vendo é uma situação que Ele pode ver além e nos dar aquilo que nós precisamos, que é a direção. Então você já viu alguém sem sabedoria fazer algo claramente errado e tomar decisão imprudente? Já, inclusive já aconteceu comigo, já aconteceu com você, né? Com um amigo, com um membro da família. E o que acontece com isso? Acontece que muitas vezes nós não enxergamos a rota e o caminho, e falta sabedoria, e nós temos que buscar no Senhor a sabedoria. A Bíblia diz que quem confia em si mesmo é insensato, mas quem anda segundo a sabedoria não corre perigo, está escrito lá em Provérbios 28, 26. A palavra de Deus, na verdade, é uma grande fonte de sabedoria para nós. Nós temos que ter o hábito de ler a Bíblia, é fundamental para a nossa saúde espiritual, o hábito de orar a Deus. Peça ao Senhor que Ele te dê prazer em estudar a palavra, em ajudar você a meditar na palavra dEle dia e de noite, como diz as Escrituras. Você possa orar hoje comigo e agradecer a Deus por aquilo que Ele já tem feito na tua vida, e que Ele possa te ajudar a andar em justiça, em retidão, em obediência aos mandamentos, guardar você de todo mal e te dar sabedoria e saúde, aonde você vai encontrar o Senhor na palavra dEle.
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1: 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E aí, beleza? Começando mais um Plus Light aqui na Rádio Overrock comigo, Adriano Alves. É isso mesmo, o rock and roll cristão tá certo, de muita qualidade passando por aqui. O Plus Light é o som mais leve, mais light, sem perder a essência do rock and roll. É isso mesmo, várias bandas você vai ouvir aqui, que você já ouviu, rolando muita pancadaria sonzeira, mas com sons mais light, algumas baladas, outras acústicas. Uau, vai ser muito legal, hein? Ouve aí 2 horas de muito som aqui no Plus Light.
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Você ouvindo a rádio Overrock, só sonzeira uma atrás da outra. Overrock Christian Music is here. É isso aí, tá certo? Sonzeira pra você aqui é o Plus Light. É leve, sem perder a essência do rock and roll, tá certo? Muito som bom rolando por aqui, tá certo? Aquelas bandas que você geralmente conhecia, um som pesado, rolando as baladas, as coisas mais calmas, alguns acústicos, muito legal mesmo. A gente vai nessa pegada aí com duas horas comigo, Adriano Alves. Manda aí.

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Eu, PR, Adriano Alves, junto com você aqui na programação da Rádio Overrock. Obrigado por estar junto com a gente aqui. A melhor programação Christian Rock do seu rádio. Muito som rolando pra você aqui. Tá muito legal mesmo. Você pedindo música aí no overrock.com.br, também no aplicativo e nas redes sociais, arroba Rádio Overrock. Só procurar a gente por aí. E o som não para aqui. É uma programação especial, recheada de muito som. Tá certo? Rolando aqui pra você. A melhor programação Christian Rock é só aqui. Você ouve comigo, PR. E Adriano Alves, 24 horas no ar, é a Rádio Overrock pra você, feito especial pra você, ouvinte aí da rádio que vai junto com a gente, mandando a próxima.

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E aí, tudo bem? Tudo certo por aqui? Eu, PR Adriano Alves, junto com você aqui na Rádio Overrock, com muito som, você ouvindo no overrock.com.br e também no aplicativo. 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mandando o seu recado que toca aqui, beleza? Manda aí!

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Campus Light, aqui na Rádio Overrock, comigo, Adriano Alves. Uma programação especial para você aqui, tá certo? Você aí pelo aplicativo da Rádio Overrock ou pelo site overrock.com.br, ouvindo a rádio, não tem o aplicativo ainda, baixa o aplicativo aí. Você tanto pode ir no site como nas redes sociais, Rádio Overrock. Na bio das redes sociais você tem aí o link para baixar o aplicativo da Rádio Overrock e ouvir esse programa Plus Light. Aqui comigo, Adriano Alves. Manda a próxima aí.

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E aí, tudo bem? Tudo certo por aqui? 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
1: A melhor programação Christian Rock no seu rádio. Comigo, PR Adriano Alves. Muito som rolando aqui nessa programação recheada. Muito legal estar com você aqui. É legal ter a sua participação também no overrock.com.br, lá no aplicativo também, mandando um recado, mandando a sua música. Obrigadão por você estar na melhor, a Rádio Overrock. O som é aqui. 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

E aí, tudo bem? Tudo certo por aqui? Eu, PR Adriano Alves, junto com você aqui na Rádio Overrock, com muito som, você ouvindo no overrock.com.br e também no aplicativo. 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E isso mesmo, você colabora com a gente pedindo seu som, a sua música, mandando o seu recado que toca aqui, beleza? 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
5: Segundo boatos, a Apple talvez abandone o MagSafe nos futuros iPhones. Dizem que há uma discussão dentro da empresa se vale a pena manter o MagSafe como padrão nos telefones. Motivo: custos, espaço interno e impacto no design dos telefones. Lembrando que o MagSafe foi lançado com o iPhone 12, trazendo um sistema de ímãs na parte traseira do telefone, o que permite encaixe fácil de carregadores e acessórios.
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0: Valeu por estar com a gente aqui na Rádio Over Rock, ouvindo a melhor programação Christian Rock do seu rádio. Comigo, PR Adriano Alves, levando as melhores aqui. 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Muito som, mandando a próxima de hoje.

Boa noite, senhora.

0: Vamos para o break, na volta tem muito mais para você aqui na Rádio Overrock. E aí, beleza? Tudo certo? Eu, PR Adriano Alves, junto com você aqui, mais um Inteirado na Palavra. Lá em Efésios 4, do 22 a 23, fala que a gente tem que pegar a antiga maneira de viver, que a gente foi ensinado, e ser renovado no modo de pensar. Isso mesmo, a Bíblia fala que a gente deve levar cativo todo o pensamento para tornar obediente a Cristo. É isso mesmo, a gente precisa fazer isso urgentemente. O inimigo, ele tenta assumir o controle da nossa mente em todo lugar, a cada tela do computador, do seu celular, da televisão, do jornal, na rua, onde você tá, o inimigo tenta levar cativo a sua mente, os seus pensamentos, mas a gente precisa vencer a cada uma dessas mentiras que o diabo tem colocado aí ao nosso redor. E a verdade da palavra nós vamos vencer com Cristo Jesus. É isso mesmo. Existem várias táticas aí para minar a nossa confiança na palavra de Deus, né? Tantas coisas que a gente ouve por aí para tirar nossa fé e para nos levar a acreditar em mentiras, mas não permita que o diabo alimente você com mentiras e nem manipule a sua vida por meio de pessoas, de programas de TV, por livros, por revista, pela internet. Não! Todo pecado, ele começa num pensamento na mente. Mas se você não assumir o controle da sua mente e permitir que Jesus assuma o controle da sua mente, o inimigo, ele não vai convencer você daquilo que ele quer. Crê em Deus e na sua palavra. Isso mesmo. E não dê ouvidos àquilo que ele está falando. Você possa orar hoje e falar com o Senhor, te ajudar a trocar a mentira pela verdade. Que Ele possa revelar a você, para que você aceite a verdade de Cristo Jesus. Que Ele possa ajudar você a discernir claramente. Que você não possa mais ter pensamentos tolos, mas que você possa ter pensamentos que levem a você a refletir aquilo que Cristo tem e quer para a tua vida. Amém?
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0: 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E aí, tudo certo? Tudo beleza? Eu, Adriano Alves, cheguei para ficar com você com Over News, música e notícia em um lugar só, aqui na Rádio Overrock, nessa segunda-feira, começando a semana muito bem informado e com muito som aqui na Rádio Overrock. É claro, manda aí 2 horas para você.

O jovem atacante brasileiro Endrick já avisou. Sua prioridade absoluta é disputar a Copa do Mundo de 2026 com o Brasil. Lembrando que Carlo Ancelotti apontou o jogador como o futuro da seleção. Endrick disse: preciso estar lá. Esse é o meu primeiro pensamento. Antes de pensar no título, preciso fazer o meu trabalho no Lyon. Estou focado aqui. Preciso jogar bem nessas partidas restantes para garantir minha vaga. Meu sonho é jogar a Copa do Mundo e ajudar meu país. Darei o meu melhor para ajudar o Brasil.

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1: Segundo boatos, a Apple talvez abandone o MagSafe nos futuros iPhones. Dizem que há uma discussão dentro da empresa se vale a pena manter o MagSafe como padrão nos telefones. Motivo: custos, espaço interno e impacto no design dos telefones. Lembrando que o MagSafe foi lançado com o iPhone 12, trazendo um sistema de ímãs na parte traseira do telefone, o que permite encaixe fácil de carregadores e acessórios.

E aí, tudo bem? Tudo certo por aqui? Eu, PR Adriano Alves, junto com você aqui na Rádio Overrock, com muito som, você ouvindo no overrock.com.br e também no aplicativo. 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
1: Kids! Como melhorar o peso do seu filho? Para garantir um ganho de peso saudável, é essencial que o filhote consuma os nutrientes necessários e esteja com boa saúde. Na dúvida, aposte na variedade. Uma criança que tem uma dieta colorida provavelmente está recebendo a quantidade de vitaminas, cálcio, ferro e outros nutrientes de que ela necessita. As frutas, in natura ou sob forma de suco, devem fazer parte do cardápio diário e sempre de forma variada, diz os especialistas. Pegou a dica?
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0: 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O fruto proibido na história de Adão e Eva é uma maçã. Mito. Segundo pesquisadores da Bíblia, possivelmente foi um erro de tradução. Nunca foi citada a fruta na história. No texto original, o termo malus, em latim, pode ser utilizado como mal ou maçã. Mas segundo estudiosos, o fruto proibido é o mal.
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2: Ed Nguyen, especialista em segurança digital, conseguiu rodar o sistema operacional Ubuntu, distribuição Linux, no PS5. E as ferramentas necessárias para isso estão disponíveis na internet. Para instalar Linux no PlayStation 5, é necessário que o console tenha um leitor de disco e um firmware das versões 3, 3.1, 3.2, 4, 4.02, 4.03, 4.5 ou 4.51. Outras versões, por enquanto, não são compatíveis, mas o processo é demorado e complexo. Segundo Andy, instalar Linux no PlayStation 5 pode transformá-lo numa espécie de Steam Machine.

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1: Para ser um bom gerente de sucesso, é preciso ter um bom conhecimento técnico e garantir a entrega de bons resultados para a companhia. Mas não são essas habilidades que vão garantir uma posição na diretoria no futuro. Quem deseja chegar ao topo terá que desenvolver competências diferentes das exigidas na média gestão, como ter bons relacionamentos, saber influenciar pessoas e articular equipes, além de ter uma reputação impecável.
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0: Valeu por estar com a gente aqui na Rádio Overrock, ouvindo a melhor programação Christian Rock do seu rádio. Comigo, PR Adriano Alves, levando as melhores aqui.
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0: 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Muito som, mandando a próxima de hoje.

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1: No dia 4 de maio de 1949, tragédia de Superga. Um acidente aéreo dizimou toda a equipe do Torino, na época, o melhor time de futebol da Itália. Um evento que chocou o esporte mundial.
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1: E hoje no nosso Boa Ideia, retire os pelos do tapete. Se o seu carpete ou tapete estiver cheio de pelos ou mesmo cabelos, passe um rodinho em toda a sua extensão. Os pelos sairão com facilidade.
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2: Você sabia que antes de Joseph Gayette inventar o papel higiênico no século XIX, as pessoas usavam conchas, areia, musgo ou até mesmo a própria mão para se limparem?
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2: Nomes para gato. Ao colocar um nome no seu bichinho, combine a sua personalidade com a do gato. Assim como nós, os pets também possuem a sua própria personalidade. Pensando nisso, escolha um nome que você acha que combine com a sua personalidade e com a do seu gatinho. Alguns pais escolhem os nomes de acordo com o gosto musical, personagens, também filmes e séries, personalidades da televisão e do meio artístico. Nesta hora, a criatividade não possui limites.
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2: A melhor programação Christian Rock no seu rádio. Comigo, PR Adriano Alves. Muito som rolando aqui nessa programação recheada. Muito legal estar com você aqui. É legal ter a sua participação também no overrock.com.br, lá no aplicativo também, mandando um recado, mandando a sua música. Obrigadão por você estar na melhor, a Rádio Overrock. O som é aqui. Christian Rock is here. E manda a próxima de hoje.

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1: Passagens de ônibus. Quando há algum imprevisto ou desistência em viagens de ônibus, as passagens adquiridas podem ser utilizadas em um período de até um ano, a partir da data marcada no bilhete. Para utilizar esse benefício, porém, o consumidor precisa comunicar à empresa responsável com no mínimo 3 horas de antecedência.
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0: Vamos para o break. Na volta tem muito mais para você aqui na Rádio Overrock. E aí, beleza? Eu, Adriano Alves, aqui na Rádio Overrock. Tudo certo com você? Tudo beleza por aqui? 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E agora nós vamos de Minuto do Esporte.
1: A FIFA autorizou na última semana que a seleção feminina de futebol do Afeganistão retorne às competições internacionais. E poderão participar jogadoras que fazem parte da equipe de refugiadas. A seleção do Afeganistão não disputa um jogo internacional oficial desde antes da retomada do poder pelos talibãs em 2021. A maioria das jogadoras atualmente mora na Austrália.
0: 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E aí, beleza? Tudo certo? Eu, PR Adriano Alves, junto com você aqui, mais um Inteirado na Palavra. Lá em Efésios 4, do 22 a 23, fala que a gente tem que pegar a antiga maneira de viver, que a gente foi ensinado, e ser renovado no modo de pensar. Isso mesmo, a Bíblia fala que a gente deve levar cativo todo o pensamento para tornar obediente a Cristo. É isso mesmo, a gente precisa fazer isso urgentemente. O inimigo, ele tenta assumir o controle da nossa mente em todo lugar, a cada tela do computador, do seu celular, da televisão, do jornal, na rua, onde você tá. O inimigo tenta levar cativo a sua mente, os seus pensamentos, mas a gente precisa vencer a cada uma dessas mentiras que o diabo tem colocado aí ao nosso redor. E a verdade da palavra nós vamos vencer com Cristo Jesus. É isso mesmo. Existem várias táticas aí para minar a nossa confiança na palavra de Deus, né? Tantas coisas que a gente ouve por aí para tirar nossa fé e para nos levar a acreditar em mentiras, mas não permita que o diabo alimente você com mentiras e nem manipule a sua vida por meio de pessoas, de programas de TV, por livros, por revista, pela internet. Não! Todo pecado, ele começa num pensamento na mente. Mas se você não assumir o controle da sua mente e permitir que Jesus assuma o controle da sua mente, o inimigo, ele não vai convencer você daquilo que ele quer. Crê em Deus e na sua palavra. Isso mesmo. E não dê ouvidos àquilo que o inimigo está falando. Você possa orar hoje e falar com o Senhor, te ajudar a trocar a mentira pela verdade. Que Ele possa revelar a você, para que você aceite a verdade de Cristo Jesus. Que Ele possa ajudar você a discernir claramente. Que você não possa mais ter pensamentos tolos, mas que você possa ter pensamentos que levem a você a refletir aquilo que Cristo tem e quer para a tua vida. Amém?
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6: Salve, salve, nação hardcoreana! Vai começar mais um Pico Hardcore aqui na Rádio Overrock. Então preparem os ouvidos aí, galera, que hoje aqui só vai rolar sonzeira e muito bate-cabeça pra até cansar e cair no chão. Então sintoniza agora aí no Overrock, seja lá onde você estiver, cara, na pista, no busão ou até em casa fazendo nada, agora vai rolar muita sonzeira, então vem comigo! Aqui é Dread Enders falando em mais um Pico Hardcore aqui na Rádio Overrock.

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1: 20 horas e 25 minutos.

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0: Estamos aqui no nosso Pico Hardcore, na rádio Overrock. E aí, seus doidos, estão curtindo muito a nossa sonzeira? Então continuem sintonizados aqui na rádio Overrock e também aqui no Pico Hardcore agora, que vai rolar muita sonzeira. E de quebra, você também pode pedir a sua música através do nosso aplicativo aqui da rádio. Olha só que da hora, hein, cara? Com certeza é sempre um grande prazer interagir aqui com todos os ouvintes da rádio. Então bora ouvir mais sonzeira aqui no Pico Hardcore! Oh yes!
1: 20 horas e 58 minutos.